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7: 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São 2 horas. 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
2: 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São 3 horas. 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
3: 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São 4 horas. 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
3: 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São 5 horas. 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
2: 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São 6 horas. 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
5: 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São 7 horas. 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
2: 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São 8 horas. 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

0: Bom dia, seja bem-vindo a esta edição informativa na Rádio Vidigueira, quinta-feira, 14 de maio, dia do município. A Câmara Municipal de Vidigueira assinala precisamente esta quinta-feira o dia do município. A autarquia realiza a partir das 9h30, no edifício dos Passos do Conselho, o momento de hastear a bandeira e o hino nacional, com a presença da Banda Filarmónica da Associação Humanitária dos Bombeiros Voluntários de Vidigueira, cantado por Sofia Pires e Luís Cacharo. De seguida, pelas 10, a sessão solene de atribuição de medalhas e diplomas aos trabalhadores do município. Continuam hoje a decorrer as festas da Vidigueira em honra de Nossa Senhora das Relíquias. Até domingo, o Clube de Futebol Vasta Gama de Vidigueira volta a promover as festas em honra de Nossa Senhora das Relíquias, com dias de tradição, música, convívio e muita animação. Neste dia do município, o destaque vai para a atuação de Sofia Pires e convidados, seguido de David Antunes e a Midnight Band, terminando a noite com o DJ Leo. Amanhã o destaque vai para a atuação da classe de dança criativa da Escola Movimento, seguido dos Horros Gitanos e de Tiago Miguel. No sábado, destaque para uma garreada às 17 horas, a atuação da classe sevilhana da Escola de Dança, o artista José Santos, a festa Viagem no Tempo, seguido do Throwback 90s e Thousands e ainda o DJ Dinga. No domingo, o destaque vai para a procissão em honra de Nossa Senhora das Relíquias, pelas 18 horas, que também nesta quinta-feira, dia do município, vai sair à rua. A Câmara Municipal de Beja celebra também o feriado municipal. A cidade convida a comunidade a viver momentos de encontro, tradição e música numa celebração que marca a identidade do território. Hoje, dia da cidade, o destaque vai para a atuação do grupo bejense Os Descendentes, às 23 horas, antecedidos dos 13 Roda, terminando com o DJ Groove. De destacar também a manhã desportiva e a sessão solene de entrega de medalhas a ter lugar no Teatro Municipal Pax Júlia às 11 horas. À tarde, às 18, uma tarde em família com animação musical com Manuel João. A Câmara Municipal de Cuba inicia esta quinta-feira uma ação de sensibilização para a reciclagem de pilhas no âmbito da campanha Traga Pilhas, promovida pela ERP e a AMCAL, Associação de Municípios do Alentejo Central, em parceria com o município, com o apoio do Agrupamento de Escolas. Segundo a Câmara de Cuba, numa primeira fase, a campanha conta com a participação dos alunos do Agrupamento de Escolas, que irão desenvolver uma ação porta a porta junto da população, com o objetivo de informar e sensibilizar os munícipes para a importância da reciclagem de pilhas e da adoção de boas práticas ambientais. Durante esta iniciativa, vão ser distribuídos sacos e também panfletos informativos, promovendo a correta separação e encaminhamento deste tipo de resíduos. O município de Vidigueira aderiu à plataforma ODS local. Trata-se de uma iniciativa que promove a implementação e o acompanhamento dos Objetivos de Desenvolvimento Sustentável da Agenda 2030 no contexto local. Segundo avançou a Câmara de Vidigueira, esta adesão demonstra o compromisso estratégico da autarquia com políticas e projetos que contribuem para a melhoria da qualidade de vida, proteção ambiental, educação, inclusão social e o desenvolvimento económico sustentável, onde através da plataforma é possível registar e divulgar boas práticas e projetos locais, facilitando a cooperação entre entidades públicas e privadas, tornando visível o impacto positivo de cada ação no desenvolvimento da comunidade. O município convida as entidades locais a participarem inserindo os seus projetos e investimentos na plataforma para a construção conjunta de um território mais sustentável e resiliente. O município de Vidigueira, que marcou presença na Portugal Smart City Summit, em Lisboa, segundo anunciou a autarquia vidigueirense, esta diz ter acompanhado as mais recentes soluções e tendências nas áreas de inovação, sustentabilidade, transição digital e desenvolvimento inteligente dos territórios. Segundo a Câmara de Vidigueira, esta participação enquadra-se na estratégia do município de promover um concelho mais moderno, sustentável e preparado para os desafios do futuro, através da identificação de boas práticas, novas parcerias e oportunidades de desenvolvimento para o território. Final desta edição informativa com a previsão do estado do tempo para hoje. Nesta quinta-feira, o Instituto Português do Mar e da Atmosfera prevê céu com períodos de muita nebulosidade, tornando-se gradualmente pouco nublado a partir da tarde. Possibilidade da ocorrência de aguaceiros dispersos no centro e sul durante a tarde e no extremo norte. Vento fraco moderado, neblina ou nevoeiro em alguns locais. Pequena subida da temperatura mínima no litoral da região centro. Uma pequena subida da temperatura máxima no Algarve. Por cá, as temperaturas poderão atingir os 23 graus em Beja, 24 em Évora, 20 em Porto Alegre, 19 em Sintra.
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4: 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São 9 horas. 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

Bom dia, seja bem-vindo a esta edição informativa na Rádio Vidigueira, quinta-feira, 14 de maio, dia do município. A Câmara Municipal de Vidigueira assinala precisamente esta quinta-feira, o dia do município. A autarquia realiza a partir das 9h30, no edifício dos Passos do Conselho, o momento de hastear a bandeira e o hino nacional, com a presença da Banda Filarmónica da Associação Humanitária dos Bombeiros Voluntários de Vidigueira, cantado por Sofia Pires e Luís Caixeiro. De seguida, pelas 10, a sessão solene de atribuição de medalhas e diplomas aos trabalhadores do município. Continuam hoje a decorrer as festas da Vidigueira em honra de Nossa Senhora das Relíquias. Até domingo, o Clube de Futebol Vasco da Gama de Vidigueira volta a promover as festas em honra de Nossa Senhora das Relíquias, com dias de tradição, música, convívio e muita animação. Neste dia do município, o destaque vai para a atuação de Sofia Pires e convidados, seguido de David Antunes e a Midnight Band, terminando a noite com o DJ Leo. Amanhã o destaque vai para a atuação da classe de dança criativa da Escola Movimentum, seguido dos Horros Gitanos e de Tiago Miguel. No sábado, destaque para uma garreada às 17 horas, a atuação da classe sevilhana da Escola de Dança, o artista José Santos, a festa Viagem no Tempo, seguido do Throwback 90s e Thousands e ainda o DJ Dinga. No domingo, o destaque vai para a procissão em honra de Nossa Senhora das Relíquias, pelas 18 horas, que também nesta quinta-feira, dia do município, vai sair à rua. A Câmara Municipal de Beja celebra também o feriado municipal. A cidade convida a comunidade a viver momentos de encontro, tradição e música numa celebração que marca a identidade do território. Hoje, dia da cidade, o destaque vai para a atuação do grupo bejense Os Descendentes, às 23 horas, antecedidos dos 13 Roda, terminando com o DJ Groove. De destacar também a manhã desportiva e a sessão solene de entrega de medalhas a ter lugar no Teatro Municipal Pax Júlia às 11 horas. À tarde, às 18, uma tarde em família com animação musical com Manuel João. A Câmara Municipal de Cuba inicia esta quinta-feira uma ação de sensibilização para a reciclagem de pilhas no âmbito da campanha Traga Pilhas, promovida pela ERP e a AMCAL, Associação de Municípios do Alentejo Central, em parceria com o município, com o apoio do Agrupamento de Escolas. Segundo a Câmara de Cuba, numa primeira fase, a campanha conta com a participação dos alunos do Agrupamento de Escolas, que irão desenvolver uma ação porta a porta junto da população, com o objetivo de informar e sensibilizar os munícipes para a importância da reciclagem de pilhas e da adoção de boas práticas ambientais. Durante esta iniciativa, vão ser distribuídos sacos e também panfletos informativos, promovendo a correta separação e encaminhamento deste tipo de resíduos. O município de Vidigueira aderiu à plataforma ODS local. Trata-se de uma iniciativa que promove a implementação e o acompanhamento dos Objetivos de Desenvolvimento Sustentável da Agenda 2030 no contexto local. Segundo avançou a Câmara de Vidigueira, esta adesão demonstra o compromisso estratégico da autarquia com políticas e projetos que contribuem para a melhoria da qualidade de vida, proteção ambiental, educação, inclusão social e o desenvolvimento económico sustentável, onde através da plataforma é possível registar e divulgar boas práticas e projetos locais, facilitando a cooperação entre entidades públicas e privadas, tornando visível o impacto positivo de cada ação no desenvolvimento.

0: desenvolvimento. A comunidade, o município convida as entidades locais a participarem inserindo os seus projetos e investimentos na plataforma para a construção conjunta de um território mais sustentável e resiliente. O município de Vidigueira, que marcou presença na Portugal Smart City Summit em Lisboa, segundo anunciou a autarquia vidigueirense, esta diz ter acompanhado as mais recentes soluções e tendências nas áreas da inovação, sustentabilidade, transição digital e desenvolvimento inteligente dos territórios. Segundo a Câmara de Vidigueira, esta participação enquadra-se na estratégia do município de promover um concelho mais moderno, sustentável e preparado para os desafios do futuro, através da identificação de boas práticas, novas parcerias e oportunidades de desenvolvimento para o território. Final desta edição informativa com a previsão do estado do tempo para hoje. Nesta quinta-feira, o Instituto Português do Mar e da Atmosfera prevê céu com períodos de muita nebulosidade, tornando-se gradualmente pouco nublado a partir da tarde, possibilidade de ocorrência de aguaceiros dispersos no centro e sul durante a tarde e no extremo norte, vento fraco moderado, neblina ou nevoeiro em alguns locais, pequena subida da temperatura mínima no litoral da região centro, uma pequena subida da temperatura máxima no Algarve. Por cá, as temperaturas poderão atingir os 23 graus em Beja, 24 em Évora, 20 em Porto Alegre, 19 em Sintra.
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3: 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Não.

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9: Simbal. Comunidade Intermunicipal do Baixo Alentejo.
10: A Comunidade Intermunicipal do Baixo Alentejo avançou com um projeto piloto de transporte público flexível, também conhecido como transporte a pedido. Em entrevista, o primeiro secretário da Simbal, Fernando Romba, explica como vai funcionar este novo modelo e que impacto poderá ter na região. Começamos por perguntar, afinal, o que é este novo serviço?
11: Ora, isto é um serviço de transporte flexível a pedido, que só é mobilizado caso haja reservas, e o objetivo é complementar a oferta de transporte rodoviário de passageiros que existe para preencher as lacunas que foram detectadas no território. Foi um trabalho efetuado com os municípios, com os nossos 13 municípios, no âmbito de uma revisão que fizemos do nosso PAMUS, que é o Plano de Ação da Mobilidade Urbana Sustentável, e criámos um capítulo propositadamente dedicado ao transporte flexível para identificar o conjunto de percursos que irão funcionar agora num período experimental de 6 meses, a título gratuito, para os utentes, para depois se afinar e se ajustar às dificuldades ou às realidades que existam no território.
12: Como é que vai funcionar na prática?
11: Na prática, portanto, há um número verde que as pessoas utilizam para fazer a sua reserva, portanto têm que fazer a reserva até ao meio-dia do dia útil anterior à reserva, e falo aqui em dia útil por uma razão, porque também vai haver este serviço ao sábado em algumas das linhas, e portanto as pessoas têm que fazer sempre a reserva até ao meio-dia, e só no caso de haver reservas é que o serviço é mobilizado através do conjunto de táxis que têm contrato assinado connosco, e a pessoa irá fazer o percurso, pode logo reservar a ida e a volta. Imaginemos alguém que tem uma consulta de especialidade um sábado de manhã aqui no Hospital de Beja, faz a sua reserva a partir, por exemplo, de Alvito ou da Vidigueira, e faz logo a reserva, portanto, na volta, e funciona no fundo como se fosse uma carreira. Portanto, a pessoa tem que apanhar o táxi no lugar devido, portanto, na paragem devida, e é também deixada na paragem, aqui em Beja, junto ao hospital, ou aqui junto à Gare, portanto, temos duas paragens também. O mesmo se passará depois na volta, que haverá um horário fixo para o regresso, e a pessoa terá que estar nesse local para ser apanhada pelo taxista que irá fazer a viagem de regresso.
12: E quem é que pode utilizar este transporte?
11: Portanto, atualmente todas as pessoas de maiores de idade podem utilizar o transporte, portanto têm que fazer a reserva, e aqui há esta salvaguarda de facto dos maiores, porque não queremos, não é possível do ponto de vista legal que os menores possam utilizar de per si este serviço, a não ser que tenham uma autorização escrita dos seus encarregados de educação, e portanto qualquer pessoa que faça a reserva pode utilizar o serviço, que reforço que é gratuito neste período de 6 meses, e depois será sujeito a uma taxa que está sempre abaixo do valor do táxi, portanto será similar ao valor que tivesse do bilhete do transporte público em princípio.
12: Só para termos uma ideia, quais são as principais vantagens deste transporte?
11: As principais vantagens é haver aqui um complemento de uma oferta pública que não existia. Portanto, nós somos a NUT3, que tem a maior área geográfica do país, e temos uma baixa densidade demográfica, portanto é completamente inviável termos uma rede de transporte público muito densa e muito preenchida, e nós, o que se passa aqui, passa-se também no interior todo o país, portanto temos uma oferta em período escolar e uma oferta totalmente distinta fora do período escolar. Isto porquê? Porque muitos dos nossos alunos utilizam a rede de transportes públicos para se deslocarem para as suas escolas. Portanto, a ideia deste serviço é complementarmos essa oferta que existe, principalmente fora do período escolar, e também em alguns locais em que não há acesso ao autocarro ou ao transporte público rodoviário de passageiros.
12: É um serviço novo, e coloca-se esta questão, é um serviço complicado de usar?
11: Nós estamos tentando que seja o mais simples possível. Portanto, basta um telefonema com a identificação da pessoa, naturalmente com alguns dados que vão ser pedidos a primeira vez que a pessoa requisitou o serviço. Nós mobilizamos naturalmente os nossos municípios, que são aqui os primeiros parceiros, mas também as juntas de freguesia, porque temos também a percepção que muitos dos potenciais utilizadores do serviço são pessoas de baixa escolaridade e de idade mais avançada, que às vezes têm mais dificuldade em perceber como é que isto se pode processar. Portanto, o que nós sugerimos é que as pessoas se desloquem à sua junta de freguesia ou à sua Câmara Municipal para aí vos poderem ajudar a fazer a marcação. Basta um simples telefonema para o número que vai ser difundido, e está a ser difundido já, é um número, uma linha verde, e depois aí serão dadas todas as informações necessárias.
12: Fernando Romba, primeiro secretário da Simbal, explicou este projeto inovador que pretende melhorar a mobilidade do Baixo Alentejo através de um serviço mais flexível, acessível e ajustado às necessidades da população.
9: Simbal, Comunidade Intermunicipal do Baixo Alentejo. 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
9: Boa tarde e sejam bem-vindos a mais um programa Destinos Cruzados. É quinta-feira e temos mais duas horas para lhe dar nota dos eventos que vão decorrer ao longo dos próximos meses no Alentejo e também trazemos-lhe, como já é hábito, as melhores músicas. Fique connosco. Até já.
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As festas em honra de Nossa Senhora das Relíquias realizam-se em Vidigueira de 13 a 17 de maio. Do programa destas festas, destaque para os classe de balé, já no primeiro dia 13 de maio. Também a atuação dos Nem Pau Baile e ainda a Festa Pimba. No segundo dia, 14 de maio, pelas 18 horas, há procissão e no que compete ao programa musical, vai atuar Sofia Pires e ainda David Antunes. No dia 15 de maio, há atuação da classe de dança criativa, também música com Horros Gitanos e ainda a festa com Tiago Miguel. No dia 16 de maio atua a classe de Sevilhanas. José Santos e as suas bailarinas vão abrilhantar esta noite de dia 16 de maio e ainda festa Viagem no Tempo. No dia 17 de maio, pelas 18 horas, há procissão em honra de Nossa Senhora das Relíquias. Estas festas são organizadas pelo Clube Futebol Vasco da Gama de Vidigueira e contam com o apoio do município de Vidigueira, da Junta de Freguesia de Vidigueira e ainda da Rádio Vidigueira.

Realiza-se de 14 a 17 de maio a festa em honra da Ascensão do Senhor ao Céu, em Valdevargo, no concelho de Serpa. No primeiro dia, dia 14 de maio, destaque para o cortejo das Maias às 18 horas e logo depois, às 21h, a procissão das velas. No dia 15 de maio, o programa musical conta com a atuação de Manel João às 22 horas e logo de seguida, às 23h, a banda Puente Flamenca. No dia 16 de maio, às 17 horas, oferta de porco no espeto para todos aqueles que se queiram juntar. Há espetáculo musical com Miguel Dias às 17 horas e depois, às 22 horas, Classe Operária vão atuar nestas festas. Segue-se depois a atuação de Saúl. No dia 17, às 17h30, há procissão e às 22 horas, baile com dupla Nela e Sérgio. A organização está a cargo da Associação de Festas de Valdevargo e conta também com o apoio do município de Serpa, a Junta de Freguesia de Valdevargo e ainda o apoio da Rádio Vidigueira.

A Feira Anual de Vila Nova da Baronia realiza-se de 17 a 19 de julho. Durante 3 dias, Vila Nova da Baronia enche-se de vida, tradição e muita animação. Há música ao vivo, produtos regionais, gastronomia, tasquinhas e muito convívio num ambiente único que celebra o melhor da sua identidade. No que compete ao programa musical, destaque para a atuação de Vizinhos e Los Romeros, logo na primeira noite, a 17 de julho. Segue-se depois no dia 18, Delfins e ainda Turbo Baile, e no dia 19 de julho é a vez de Sara Correia. O 10º encontro de vilanovenses vai acontecer nesta altura e este é um momento especial de reencontro e celebração das raízes.

Festival Músicas do Mundo volta a Porto Covo e Assinas de 17 a 25 de julho. Sediado em Porto Covo nos primeiros 3 dias e na cidade de Sines nos restantes 6, o Festival Músicas do Mundo Sines 2026 voltará a oferecer ao público uma experiência cultural aberta, diversa e inclusiva, com música de diferentes estilos e geografias. É a 26ª edição deste festival, que para além da música, conta também com uma oferta de ateliês para crianças e famílias, sessões de contos, conversas, exposições, atividades de contacto com a natureza, entre outras iniciativas paralelas.

Torre de São Cucufate estão de regresso. É já nos dias 24, 25 e 26 de junho. Uma organização da Vitifrades que tem como objetivo proporcionar momentos inesquecíveis a todos os participantes. Prepare-se para dias de muita animação, tradição, reencontros, música e aquele espírito único que só a Vila de Frades sabe ter. Marquem na agenda e venham fazer parte desta festa. Fica.

0: Caminhos Cruzados está a chegar ao fim por hoje, mas pedimos-lhe que nos continue a fazer companhia. A rádio ligada, o dia a acontecer, como sempre, nós, deste lado, consigo. A Rádio Vidigueira é a banda sonora do seu dia-a-dia. Amanhã estamos de regresso. Boa tarde. Fique bem na companhia da Rádio Vidigueira. 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

0: 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São 4 horas. 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

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São 5 horas. 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

0: Bom dia, seja bem-vindo a esta edição informativa na Rádio Vidigueira, quinta-feira, 14 de maio, dia do município. A Câmara Municipal de Vidigueira assinala precisamente esta quinta-feira, o dia do município. A autarquia realiza a partir das 9h30, no edifício dos Passos do Conselho, o momento de hastear a bandeira e o hino nacional, com a presença da Banda Filarmónica da Associação Humanitária dos Bombeiros Voluntários de Vidigueira, cantado por Sofia Pires e Luís Caixeiro. De seguida, pelas 10, a sessão solene de atribuição de medalhas e diplomas aos trabalhadores do município. Continuam hoje a decorrer as festas da Vidigueira em honra de Nossa Senhora das Líquias. Até domingo, o Clube de Futebol Vasta Gama de Vidigueira volta a promover as festas em honra de Nossa Senhora das Líquias, com dias de tradição, música, convívio e muita animação. Neste dia do município, o destaque vai para a atuação de Sofia Pires e convidados, seguido de David Antunes e a Midnight Band, terminando a noite com o DJ Leo. Amanhã o destaque vai para a atuação da classe de dança criativa da Escola Movimentum, seguido dos Horros Gitanos e de Tiago Miguel. No sábado, destaque para uma garreada às 17 horas, a atuação da classe sevilhana da Escola de Dança, o artista José Santos, a festa Viagem no Tempo, seguido do Throwback 90s e Thousands e ainda o DJ Dinga. No domingo, o destaque vai para a procissão em honra de Nossa Senhora das Líquias, pelas 18 horas, que também nesta quinta-feira, dia do município, vai sair à rua. A Câmara Municipal de Beja celebra também o feriado municipal. A cidade convida a comunidade a viver momentos de encontro, tradição e música, numa celebração que marca a identidade do território. Hoje, dia da cidade, o destaque vai para a atuação do grupo bejense Os Descendentes, às 23 horas, antecedidos dos 13 Roda, terminando com o DJ Groove. De destacar também a manhã desportiva e a sessão solene de entrega de medalhas a ter lugar no Teatro Municipal Pax Júlia às 11 horas. À tarde, às 18, uma tarde em família e com animação musical com Manuel João. A Câmara Municipal de Cuba inicia esta quinta-feira uma ação de sensibilização para a reciclagem de pilhas no âmbito da campanha Traga Pilhas, promovida pela ERP e a AMCAL, Associação de Municípios do Alentejo Central, em parceria com o município, com o apoio do Agrupamento de Escolas. Segundo a Câmara de Cuba, numa primeira fase, a campanha conta com a participação dos alunos do Agrupamento de Escolas, que irão desenvolver uma ação porta a porta junto da população, com o objetivo de informar e sensibilizar os munícipes para a importância da reciclagem de pilhas e da adoção de boas práticas ambientais. Durante esta iniciativa, vão ser distribuídos sacos e também panfletos informativos, promovendo a correta separação e encaminhamento deste tipo de resíduos. O município de Vidigueira aderiu à plataforma ODS local. Trata-se de uma iniciativa que promove a implementação e o acompanhamento dos Objetivos de Desenvolvimento Sustentável da Agenda 2030 no contexto local. Segundo avançou a Câmara de Vidigueira, esta adesão demonstra o compromisso estratégico da autarquia com políticas e projetos que contribuem para a melhoria da qualidade de vida, proteção ambiental, educação, inclusão social e o desenvolvimento económico sustentável, onde através da plataforma é possível registar e divulgar boas práticas e projetos locais, facilitando a cooperação entre entidades públicas e privadas, tornando visível o impacto positivo de cada ação no desenvolvimento da comunidade. O município convida as entidades locais a participarem inserindo os seus projetos e investimentos na plataforma para a construção conjunta de um território mais sustentável e resiliente. O município de Vidigueira, que marcou presença na Portugal Smart City Summit, em Lisboa, segundo anunciou a autarquia vidigueirense, esta diz ter acompanhado as mais recentes soluções e tendências nas áreas de inovação, sustentabilidade, transição digital e desenvolvimento inteligente dos territórios. Segundo a Câmara de Vidigueira, esta participação enquadra-se na estratégia do município de promover um concelho mais moderno, sustentável e preparado para os desafios do futuro, através da identificação de boas práticas, novas parcerias e oportunidades de desenvolvimento para o território. Final desta edição informativa com a previsão do estado do tempo para hoje. Nesta quinta-feira, o Instituto Português do Mar e da Atmosfera prevê céu com períodos de muita nebulosidade, tornando-se gradualmente pouco nublado a partir da tarde. Possibilidade da ocorrência de aguaceiros dispersos no centro e sul durante a tarde e no extremo norte. Vento fraco moderado, neblina ou nevoeiro em alguns locais. Pequena subida da temperatura mínima no litoral da região centro. Uma pequena subida da temperatura máxima no Algarve. Por cá, as temperaturas poderão atingir os 23 graus em Beja, 24 em Évora, 20 em Porto Alegre, 19 em Sintra.
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0: o sentido das palavras, um olhar mais positivo sobre a vida. Por vezes, parece-nos difícil superarmos a nós próprios, curar a nossa vida que é tão exigente, cheia de compromissos e afazeres, em que temos muito pouco tempo para nós. Precisamos encontrar a nossa cura interior, pois a pior doença não é aquela que o corpo sente, e sim aquela a qual a nossa mente se entrega. Pensamentos pessimistas e derrotistas são os nossos piores inimigos. Acreditar que somos capazes de mudar, não o mundo inteiro, mas a nossa vida, é o primeiro passo para atingirmos a felicidade que tanto procuramos. Pense nisto e seja feliz.
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3: Simbal, Comunidade Intermunicipal do Baixo Alentejo.
4: A Comunidade Intermunicipal do Baixo Alentejo avançou com um projeto piloto de transporte público flexível, também conhecido como transporte a pedido. Em entrevista, o primeiro secretário da Simbal, Fernando Romba, explica como vai funcionar este novo modelo e que impacto poderá ter na região. Começamos por se perguntar, afinal, o que é este novo serviço?
5: Ora, isto é um serviço de transporte flexível a pedido, que só é mobilizado caso haja reservas, e o objetivo é complementar a oferta de transporte rodoviário de passageiros que existe para preencher as lacunas que foram detectadas no território. Foi um trabalho efetuado com os municípios, com os nossos 13 municípios, no âmbito de uma revisão que fizemos do nosso PAMUS, que é o Plano de Ação da Mobilidade Urbana Sustentável, e criámos um capítulo propositadamente dedicado ao transporte flexível para identificar o conjunto de percursos que irão funcionar agora num período experimental de 6 meses, a título gratuito, para os utentes, para depois se afinar e se ajustar às dificuldades ou às realidades que existam no território.
4: Como é que vai funcionar na prática?
5: Na prática, portanto, há um número verde que as pessoas utilizam para fazer a sua reserva, portanto tem que fazer a reserva até ao meio-dia do dia útil anterior à reserva, e falo aqui em dia útil por uma razão, porque também vai haver este serviço ao sábado em algumas das linhas, e portanto as pessoas têm que fazer sempre a reserva até ao meio-dia, e só no caso de haver reservas é que o serviço é mobilizado através do conjunto de táxis que têm contrato assinado connosco, e a pessoa irá fazer o percurso, pode logo reservar a ida e a volta. Imaginemos alguém que tem uma consulta de especialidade um sábado de manhã aqui no Hospital de Beja, faz a sua reserva a partir, por exemplo, de Alvito ou da Vidigueira, e faz logo a reserva, portanto, na volta, e funciona no fundo como se fosse uma carreira. Portanto, a pessoa tem que apanhar o táxi no lugar devido, portanto, na paragem devida, e é também deixada na paragem aqui em Beja, junto ao hospital, ou aqui junto à GAR, portanto temos duas paragens também. O mesmo se passará depois na volta, que haverá um horário fixo para o regresso, e a pessoa terá que estar nesse local para ser apanhada pelo taxista que irá fazer a viagem de regresso.
4: E quem é que pode utilizar este transporte?
5: Portanto, atualmente todas as pessoas de maiores de idade podem utilizar o transporte, portanto têm que fazer a reserva, e aqui há esta salvaguarda de facto dos maiores, porque não é possível do ponto de vista legal que os menores possam utilizar de per si este serviço, a não ser que tenham uma autorização escrita dos seus encarregados de educação, e portanto qualquer pessoa que faça a reserva pode utilizar o serviço, que reforço que é gratuito neste período de 6 meses, e depois será sujeito a uma taxa que está sempre abaixo do valor do táxi, portanto será similar ao valor que tivesse do bilhete do transporte público em princípio.
4: Só para termos uma ideia, quais são as principais vantagens deste transporte?
5: As principais vantagens é haver aqui um complemento de uma oferta pública que não existia. Portanto, nós somos a NUT3, que tem a maior área geográfica do país, e temos uma baixa densidade demográfica, portanto é completamente inviável termos uma rede de transporte público muito densa e muito preenchida, e nós, o que se passa aqui passa-se também no interior todo o país, portanto temos uma oferta em período escolar e uma oferta totalmente distinta fora do período escolar. Isto porquê? Porque muitos dos nossos alunos utilizam a rede de transportes públicos para se deslocarem para as suas escolas. Portanto, a ideia deste serviço é complementarmos essa oferta que existe, principalmente fora do período escolar e também em alguns locais em que não há acesso ao autocarro ou ao transporte público rodoviário de passageiros.
6: É um serviço novo e coloca-se esta questão. É um serviço complicado de usar?
5: Nós estamos tentando que seja o mais simples possível. Portanto, basta um telefonema com a identificação da pessoa, naturalmente com alguns dados que vão ser pedidos a primeira vez que a pessoa requisita o serviço. Nós mobilizamos naturalmente os nossos municípios, que são aqui os primeiros parceiros, mas também as juntas de freguesia, porque temos também a percepção que muitos dos potenciais utilizadores do serviço são pessoas de baixa escolaridade e de idade mais avançada, que às vezes têm mais dificuldade em perceber como é que isto se pode processar. Portanto, o que nós sugerimos é que as pessoas se desloquem à sua junta de freguesia ou à sua Câmara Municipal para aí vos poderem ajudar a fazer a marcação. Basta um simples telefonema para o número que vai ser difundido, e está a ser difundido já, é um número, uma linha verde, e depois aí serão dadas as informações necessárias.
6: Fernando Romba, primeiro secretário da Simbal, explicou este projeto inovador que pretende melhorar a mobilidade do Baixo Alentejo através de um serviço mais flexível, acessível e ajustado às necessidades da população.
3: Simbal, Comunidade Intermunicipal do Baixo Alentejo.
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4: 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São 6 horas. 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

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São 8 horas. 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

0: Bom dia, seja bem-vindo a esta edição informativa na Rádio Vidigueira, quinta-feira, 14 de maio, dia do município. A Câmara Municipal de Vidigueira assinala precisamente esta quinta-feira o dia do município. A autarquia realiza a partir das 9h30, no edifício dos Passos do Conselho, o momento de hastear a bandeira e o hino nacional, com a presença da Banda Filarmónica da Associação Humanitária dos Bombeiros Voluntários de Vidigueira, cantado por Sofia Pires e Luís Caixeiro. De seguida, pelas 10, a sessão solene de atribuição de medalhas e diplomas aos trabalhadores do município. Continuam hoje a decorrer as festas da Vidigueira em honra de Nossa Senhora das Relíquias. Até domingo, o Clube de Futebol Vasco da Gama de Vidigueira volta a promover as festas em honra de Nossa Senhora das Relíquias, com dias de tradição, música, convívio e muita animação. Neste dia do município, o destaque vai para a atuação de Sofia Pires e convidados, seguido de David Antunes e a Midnight Band, terminando a noite com o DJ Leo. Amanhã o destaque vai para a atuação da classe de dança criativa da Escola Movimento, seguido dos Horros Gitanos e de Tiago Miguel. No sábado, destaque para uma garreada às 17 horas, a atuação da classe sevilhana da Escola de Dança, o artista José Santos, a festa Viagem no Tempo, seguido do Throwback 90s e Thousands e ainda o DJ Dinga. No domingo, o destaque vai para a procissão em honra de Nossa Senhora das Relíquias, pelas 18 horas, que também nesta quinta-feira, dia do município, vai sair à rua. A Câmara Municipal de Beja celebra também o feriado municipal. A cidade convida a comunidade a viver momentos de encontro, tradição e música numa celebração que marca a identidade do território. Hoje, dia da cidade, o destaque vai para a atuação do grupo bejense Os Descendentes, às 23 horas, antecedidos dos 13 Roda, terminando com o DJ Groove. De destacar também a manhã desportiva e a sessão solene de entrega de medalhas a ter lugar no Teatro Municipal Pax Júlia às 11 horas. À tarde, às 18, uma tarde em família com animação musical com Manuel João. A Câmara Municipal de Cuba inicia esta quinta-feira uma ação de sensibilização para a reciclagem de pilhas no âmbito da campanha Traga Pilhas, promovida pela ERP e a AMCAL, Associação de Municípios do Alentejo Central, em parceria com o município, com o apoio do Agrupamento de Escolas. Segundo a Câmara de Cuba, numa primeira fase, a campanha conta com a participação dos alunos do Agrupamento de Escolas, que irão desenvolver uma ação porta a porta junto da população, com o objetivo de informar e sensibilizar os munícipes para a importância da reciclagem de pilhas e da adoção de boas práticas ambientais. Durante esta iniciativa, vão ser distribuídos sacos e também panfletos informativos, promovendo a correta separação e encaminhamento deste tipo de resíduos. O município de Vidigueira aderiu à plataforma ODS local. Trata-se de uma iniciativa que promove a implementação e o acompanhamento dos Objetivos de Desenvolvimento Sustentável da Agenda 2030 no contexto local. Segundo avançou a Câmara de Vidigueira, esta adesão demonstra o compromisso estratégico da autarquia com políticas e projetos que contribuem para a melhoria da qualidade de vida, proteção ambiental, educação, inclusão social e o desenvolvimento económico sustentável, onde através da plataforma é possível registar e divulgar boas práticas e projetos locais, facilitando a cooperação entre entidades públicas e privadas, tornando visível o impacto positivo de cada ação no desenvolvimento da comunidade. O município convida as entidades locais a participarem inserindo os seus projetos e investimentos na plataforma para a construção conjunta de um território mais sustentável e resiliente. O município de Vidigueira, que marcou presença na Portugal Smart City Summit, em Lisboa, segundo anunciou a autarquia vidigueirense, esta diz ter acompanhado as mais recentes soluções e tendências nas áreas de inovação, sustentabilidade, transição digital e desenvolvimento inteligente dos territórios. Segundo a Câmara de Vidigueira, esta participação enquadra-se na estratégia do município de promover um concelho mais moderno, sustentável e preparado para os desafios do futuro, através da identificação de boas práticas, novas parcerias e oportunidades de desenvolvimento para o território. Final desta edição informativa com a previsão do estado do tempo para hoje. Nesta quinta-feira, o Instituto Português do Mar e da Atmosfera prevê céu com períodos de muita nebulosidade, tornando-se gradualmente pouco nublado a partir da tarde. Possibilidade da ocorrência de aguaceiros dispersos no centro e sul durante a tarde e no extremo norte. Vento fraco moderado, neblina orvalho em alguns locais, pequena subida da temperatura mínima no litoral da região centro, uma pequena subida da temperatura máxima no Algarve. Por cá, as temperaturas poderão atingir os 23 graus em Beja, 24 em Évora, 20 em Porto Alegre, 19 em Sintra.
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